0: gostando do nosso sábado? Então fica com a gente. O camarote do forró está só começando e ainda tem muita música boa pela frente. Daqui a pouquinho a gente volta.
1: 9 e 9.
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1: Nove e onze.
0: E o som voltou a tomar conta do seu rádio. Você está de volta ao camarote do forró. E agora quem chega para continuar nossa festa é Gel Monteiro, cantando no show.

0: Você está curtindo o camarote do forró aqui na NIRT. Aproveita esse intervalo e já prepara o coração porque vem mais forró por aí.
1: 9:36.
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1: 9:38.
0: Quem é apaixonado por forró não perde um. Estamos de volta e tem mais um daqueles sucessos que fazem a gente cantar junto. Agora é a vez de ouvir Uma Lágrima

0: Você já sabe onde tem forró. Tem alegria. Estamos no intervalo do camarote do forró. Mas é só por alguns instantes. Daqui a pouco tem mais sucessos para você cantar, dançar e curtir com a gente.
1: 10 e 5.
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1: E 7.
0: Voltamos e bora dar continuidade com o nosso programa.

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2: Aldaí Playboy,
3: tamo junto, safadão.
2: Eu não me sozinho não, hein.
4: O moleque do Cid chegou, hein, fio.
3: E é que viu?

0: Eita que o clima tá bom demais. Você está no camarote do forró, seu ponto de encontro com os grandes sucessos do forró. Enquanto a gente dá uma respirada, não saia daí, porque daqui a pouco tem mais.
1: 10 e 36.
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1: 10 e 38.
0: De volta à nossa programação. E o convite é um só. Deixa o forró entrar. Na sequência do camarote do forró tem Gilcinho Boca de Forró.
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0: O camarote do forró volta já já com muita música boa. Aumenta o volume e fica ligado na nossa programação.
1: 11 e 7.
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1: 11 e 10.
0: O intervalo acabou e a festa continua. Está de volta o camarote do forró, trazendo aquele forró para deixar sua noite ainda mais animada.

0: Nota de Caju é pura paixão.
1: Mirte, muita música boa.

0: camarote do forró está no intervalo, mas daqui a pouquinho a festa continua com muito forró, alegria e aquele som que você adora. Já já estamos de volta.
1: 11:37.
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1: 11:39.
0: Voltamos. E o camarote forró já está de volta com muita animação. Agora aumenta o volume, porque...

0: Kerry Uhomme e James Blunt encerrou o nosso programa de hoje. Obrigado a cada um de vocês pela audiência. Boa noite e até amanhã às 8 horas da noite.
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0: meia-noite e 8.
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A Radioatividade leva até vocês mais um programa da série a série. Dedique uma canção a quem você ama. Eu tenho aqui em minhas mãos uma carta. Uma carta de um ouvinte que nos escreve e assina com um singelo pseudônimo de Maria.

0: Os compartimentos acima de seus assentos, obrigada.
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0: 5 e 3.
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5: Bom dia, amigos e amigas. Está no ar agora o programa Trem Sertanejo. Sejam muito bem-vindos a mais uma edição. Aumente o volume do seu rádio e bora de músicas. A primeira de hoje com o trio Parada Dura Castelo de Amor.

0: Carente de você com Dalvan. Pessoal, vamos para um rápido intervalo, voltaremos já já.
1: 5:34.
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0: Voltamos e vamos dar sequência com o Trem Sertanejo, chegando pra cantar agora Chico Rei e Paraná Espinho na Cama.

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2: Um bom dia para todos os ouvintes no bairro São Gabriel e também no Santa Laura. Edson e Hudson canta agora No Limite da Saudade. Essa vai valendo especialmente para todos vocês.

0: Aqui no Trem Sertanejo você acabou de ouvir Cordão de Ouro com trio Parada Dura. Não saia daí, daqui a pouquinho voltamos com mais músicas.
1: 6 e 5.
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1: Seis e dez.
0: Estamos de volta com mais um bloco do Trem Sertanejo. Agora de Paulo e Paulino Canta Malu, essa vai valendo para os ouvintes no bairro Cidade Nova.

0: Nando Moreno, Bar da Esquina. Vamos para o nosso intervalo e na sequência eu volto com o Trem Sertanejo.
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2: 6:45.
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2: 6 e 50.
0: Voltamos com mais um bloco do Trem Sertanejo. Hoje ele está recheado de músicas boa. Sintonize com a gente, bora curtir, agora Rio Negro e Solimões, O Frio da Madrugada.

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0: Ouvimos Amor de Violeiro com Eduardo Costa. Essa valeu para o seu Nilson lá em Saracura. Vamos para um rápido intervalo.
1: 7:23.
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15: Sete e meia.
0: Estamos de volta e bora dar sequência com o nosso programa. Vou mudar de cidade com Léo Magalhães. Essa vai valendo para Rafael Maia no bairro Cidade Nova.

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0: Esse bloco do Trem Sertanejo encerramos com João Mineiro e Marciano. Viola está chorando.
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2: 8 e 2.
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12: Oito e sete.
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0: Voltamos. Lembrando que você pode seguir a NIRT no Instagram, @NIRTOficial. Tá chegando o modão com Pião Carreiro e Praiano Saudosa, Vida de Pião.

Bebo e choro. Rio Negro e Solimões, essa é boa. Daquelas que machuca o coração. Vamos que vamos pra mais sucesso. Agora é ele, Leonardo, cantando Mentira que virou paixão.

0: Dois amigos, Zezé de Camargo e Luciano, encerrando o Trem Sertanejo de hoje. Obrigado a todos pela sintonia e audiência. Continue na sintonia, na sequência vem aí o Manhã Melhor com Carla Souza, que vai até às 11 horas.
1: 8 e 42.
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6: Oito e 47. 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
1: Olá, meu amigo, minha amiga. Sejam bem-vindos a mais um Prosa Rural. Esta semana, apresentamos mais uma tecnologia da Embrapa, a cultivar de morangueiro chamada Fênix, 100% nacional e que vem se destacando no mercado de frutas no país. Aqui é Nise Quintas e eu vou mostrar a vocês nos próximos minutos de prosa por que esta cultivar está se tornando a queridinha do Brasil. Porque onde ela chega, ela cai no gosto dos brasileiros. Quem não se lembra do sucesso recente do Morango do Amor? A cultivar Fênix tem sabor, cor e crocância irresistíveis, sem falar no tamanho, que pode chegar à medida do centro da palma da mão. Olha que beleza! A Fênix é, na verdade, uma excelente cultivar para produtores diversificarem suas propriedades. O seu potencial produtivo também é um atrativo, podendo chegar a 1,2 kg por planta, dependendo das condições de cultivo. Outra característica importante dessa cultivar é a janela de produção. Há um intervalo menor entre o plantio e a colheita, sendo possível retornos econômicos mais atraentes para o produtor. E quem conversa com a gente sobre essa nova cultivar é o pesquisador da equipe de fruticultura da Embrapa Clima Temperado, localizada no município de Pelotas, no Rio Grande do Sul, Sandro Bonou.
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3: O cultivar de morangueiro BRS Fênix foi desenvolvida pelo Programa de Melhoramento Genético de Morangueiro da Embrapa. As etapas iniciais do desenvolvimento dessa cultivar foram realizadas pela Embrapa Clima Temperado, em Pelotas, no Rio Grande do Sul. Nessas etapas iniciais foram realizadas as avaliações de produtividade, de comportamento em relação às principais doenças, de qualidade de fruta. Posteriormente, se passou para uma próxima etapa, a etapa de avaliação do comportamento dessa possível cultivar, na época, em diferentes ambientes. Então, em parceria com diversas unidades da Embrapa, foram feitas avaliações em diferentes regiões produtoras brasileiras. É importante destacar que nessas etapas o setor produtivo foi fundamental no desenvolvimento da cultivar, fazendo a validação, dando opinião e ao final opinando quanto às vantagens dessa cultivar perante as outras que estavam no mercado. Então é importante ressaltar que é uma parceria entre Embrapa e setor produtivo no desenvolvimento dessa cultivar e de possíveis novas cultivares que a Embrapa disponibilizará ao mercado no futuro.
1: O pesquisador também detalha como são as características dessa cultivar, com destaque para o sabor, doce, equilibrado e apetitoso.
3: Quanto às características, a BRS Fênix apresenta uma planta de porte médio, robusta, com excelente vigor e apresenta uma arquitetura de planta que proporciona uma boa aeração, o que faz com que seja gerado um ambiente que se tenha pouca manutenção de umidade, o que faz com que se tenha um ambiente, um microambiente, desfavorável ao desenvolvimento de doenças. Quanto à fruta é de excelente sabor, talvez um dos seus principais destaques seja o sabor da fruta, que possui um excelente equilíbrio entre açúcar e acidez, mas que passa ao consumidor é um sabor doce, que é a preferência do consumidor brasileiro. As frutas também têm um vermelho médio, que é muito atrativo. A fruta do morango é muito consumida também pela sua capacidade atrativa. Então, a BRS Fênix apresenta um vermelho médio com frutas brilhantes e frutas grandes. Essa cultivar tem a capacidade de produzir frutas de excelente tamanho, o que é uma preferência tanto do produtor quanto do consumidor brasileiro.
1: Sandro Bonou também destaca a boa aceitação da cultivar pelo setor produtivo, chegando ao plantio de mais de 5 milhões de plantas em 2025. Vamos ouvir o que ele diz.
3: Quanto ao crescimento de utilização pelo setor produtivo, a BRS Fênix tem apresentado uma excelente aceitação por todos os elos da cadeia produtiva, tanto laboratórios, produtores de matrizes, os viveristas credenciados à Embrapa, que fazem a produção de mudas, os agricultores, produtores de fruta e também os consumidores. Prova disso é o excelente crescimento que ela vem tendo ao longo dos anos. A primeira safra em que ela foi disponibilizada comercialmente foi na safra de 2024, estima-se em 2024 foram comercializadas 2,5 milhões de plantas no Brasil. Na safra de 2025, estimativa de 5 milhões de plantas, e espera-se que ela tenha um excelente crescimento também na safra de 2026.
1: O pesquisador comenta sobre a adaptação da cultivar nas regiões sul e sudeste e também identifica resultados positivos de adaptação da cultura na região nordeste. Vamos ouvi-lo.
3: Quanto às regiões de cultivo da Fênix no Brasil hoje e a que mercados ela está atendendo, é importante destacar que a BRS Fênix foi inicialmente recomendada para as regiões sul e sudeste do país, mas também agora, no último ano, recomendada para a região de Braslândia, em torno de Brasília, no Distrito Federal, região centro-oeste. Ainda em relação às regiões de cultivo, nós já acompanhamos também testes que estão sendo realizados por colegas da Embrapa na região Nordeste, principalmente nas regiões de maior altitude, como na Chapada Diamantina, onde um grande avanço tem sido observado nos testes e também com excelentes resultados.
1: Que ótima prosa, hein, amigo ouvinte?
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1: E no Pitacos na Hora de hoje, trouxemos dicas sobre a importância da utilização de mudas de morangueiro de alta qualidade. As informações são do pesquisador Luiz Eduardo Antunes, também da Embrapa Clima Temperado. Vamos ouvi-lo.
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3: Uma recomendação bastante importante para aquele produtor de morango que tem intenção de cultivar a BRS DC25 Fênix é a utilização de mudas de qualidade e mudas de viveiros licenciados pela Embrapa. A qualidade da muda é fundamental para que o genótipo ele possa expressar todo o seu potencial. A utilização de mudas de boa qualidade com plantio no final do verão e início do outono pode garantir para o produtor, ao longo dos meses seguintes, uma produção de qualidade, uma produção estável, com uma fruta de bom calibre, com boa textura e bom sabor. Esses ingredientes, tanto a muda de qualidade como a data de plantio mais adequada, tanto para sistemas no solo como para sistemas fora de solo, dão ao produtor uma possibilidade maior de aumentar a rentabilidade da sua produção, recebendo uma remuneração maior por quilo de morango produzido.
1: É sempre muito bom ouvir quem entende do tema, não é, pessoal? Essa nova cultivar traz com ela a possibilidade de serem produzidas mudas brasileiras, o que é um grande avanço de independência econômica e agrícola para o país. No nosso quadro Fala Produtor, vamos saber sobre o que acontece no município de Atibaia, no estado de São Paulo, onde os produtores de morangueiros recebem grande apoio do governo municipal. Um exemplo a ser seguido por todos os estados da nossa federação. Quem conta pra gente como funciona esse suporte do governo é o secretário de Agricultura do município, Gabriel Sola.
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4: O município de Atibaia tem um programa que chama Revitalização à Cultura do Morango, que acontece há alguns anos. Que esse programa consiste no quê? É o acompanhamento da produção, onde a gente tem uma equipe técnica composta por um engenheiro agrônomo e dois técnicos agrícolas, mais um estagiário de auxílio, que fazem o acompanhamento de toda a janela de produção do produtor pequeno e médio do município de Atibaia. Então, são visitas, né, para planejamento do plantio, depois a gente faz uma visita para coletar amostra de solo, né, para fazer uma análise de solo, depois é encaminhado as máquinas, né, os tratores da prefeitura para fazer a mecanização a custo zero, então tudo isso é subsidiado pelo programa e aí a gente também faz a doação de adubação verde e calcário, né? E por fim a gente faz a doação das mudas, tá? Fora isso a gente tem outros auxílios, como por exemplo curso de capacitação, reuniões periódicas, né, para poder saber como é que tá. A gente ajuda eles no que diz respeito à venda, né? Então a gente tem 3 festas do morango no município de Atibaia, onde é um bom local, né, para eles colocarem o morango num valor interessante. Então esse é um pouco da política que a gente tem aqui no município de Atibaia.
1: Gabriel, essa cultivar trouxe alguma diferença para a produção do fruto?
4: Sim, a gente vê que ele tem padrão de produção, né? No que diz respeito ao volume, ele é um morango que produz muito. Ele preserva características que são interessantes e que são desejadas, né? Que é um morango bonito, doce, um vermelho legal. E isso em relação às cultivares convencionais, aí, né? As mais populares.
1: E com toda essa beleza e gostosura da fruta, o consumo também se modificou?
4: Bom, esse ano foi atípico, principalmente por conta do morango do amor. Então a gente viu que o consumo de morango aumentou, principalmente naquela janela onde teve o boom do morango do amor. É, o morango fênix por si só, ele foi muito utilizado, porque principalmente na primeira florada, primeira e segunda florada, ele veio com muito vigor, então eram morangos muito grandes e eram os preferidos aí das doceiras e também do pessoal que estava consumindo morango do amor.
1: Bom, o nosso programa está chegando ao fim. E você, amigo ouvinte, aproveite e anote aí o telefone da Embrapa Clima Temperado. Se tiver alguma dúvida sobre a cultivar BRSDC 25 Fênix, você já sabe, é só ligar. 53 é o DDD. O telefone é 3275-8100. Mas, se preferir um atendimento pela internet, acesse o nosso site www.embrapa.br. Ao pé da página, você encontra o serviço de atendimento ao cidadão. O Prosa Rural se despede por aqui. Um grande abraço e a gente se encontra na próxima semana.
0: Desculpa pra você, você pode ter certeza que vai cair um pé d'água. Você olha pra ela e canta assim, ó.

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0: junto.
1: Sabe, galera?
2: Quem aprendeu? Quem aprendeu aí? Quem aprendeu? Ó, acende daquele jeito que acendeu aquela hora lá pra nós, só pra nós enxergar o povo aqui. Aí apaga o seguidor só um pouquinho aí pra nós. Só pra nós vir. Joga a mão lá em cima, todo mundo assim, Barretão. Pra você que tá, que ainda tem esperança da sua mulher assumir que você tá certo, joga a mão lá em cima. Pro um lado, pro outro, pro um lado, pro outro. Isso é Barretão.
0: Assim vai. Essa já
3: aí.
0: Mais alto, vai!
3: Yes.

0: 9 e 13.
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0: Nove e 18. 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
1: 9:33
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1: Nove e 39.
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0: 10 e 9.

bem, está chegando neste 16º dia do mês de agosto. Vamos juntos até as 8 horas da noite aqui na NIRT.

também agradecendo a todos pelo carinho da preferência de sintonia. O programa vai até as 8 horas da noite, levando para você o melhor da nossa programação. Para começar o programa de hoje, teremos essa canção aqui, ó. Papel de Homem, Edson e Hudson, abrindo o programa de hoje.

Livramento. Parabéns também para Cida Rocha, lá de, também de Montes Claros, mas atualmente mora aqui em Juramento. Parabéns, Cida. Parabéns também para Mariano Maia Prates, de Montes Claros, né? Família aqui de Juramento, mas mora em Montes Claros. Parabéns para Michele Souza, lá de Bocaiúva. A gente parabeniza também Nebert,

Parabéns, menina. Ela é de Montes Claros. Parabéns para Gislaine Santos. Gislaine Santos, aquele

redes sociais, Instagram e Facebook, todos eles, o endereço é @nirtoficial. Muito bem, vamos então seguindo, daqui a pouco eu já começo a atender os primeiros pedidos musicais de hoje. Aqui do

homenagear Altair Menezes. Ouviremos as 15 músicas mais tocadas da semana em todo o Norte de Minas das mais tocadas da semana. Vamos ouvir a história de um acontecimento em um hospital do SUS nas histórias do meu Brasil brasileiro. E na última hora do programa já está marcada aquela viagem ao passado no Nunca Deixe de Lembrar. Muita música boa, diversão e muito bom humor com seu companheiro inseparável dos domingos. Programa Dilson Júnior.

Sheila, aqui de juramento, curtindo e participando aqui do programa. Se você quiser fazer como a Elisângela, ela é minha colega aqui de juramento. Se você quiser fazer como a minha colega Elisângela, você pode também participar pedindo a sua música. Ou se você quiser mandar somente aquele alô, também estamos à disposição. Você pode participar através do nosso WhatsApp ou então através do nosso Instagram ou Facebook. Elisângela, gente boa, curtindo o programa, dando um bom dia pra gente aqui, ó.

0: os outros curtindo o nosso programa.
1: Você que está ligado na NIST curtindo o programa Dilson Júnior. Hoje você vai ver quem atravessa o rio sem se molhar. Esse é o desafio da charada de hoje. Chico da Tiana vai falar da criança que ficou de pé no avião e o voo foi cancelado.

Romilson. Ele manda a próxima música para toda a sua família, também para toda a galera lá de Malhadinha e para os amigos Jamiló.

Gabi e Rafa, é por você que canto. Muito bem, agora faltando dois para o meu dia. Daqui a pouco aqui no programa teremos o desafio da charada. Agora é hora de ouvirmos a melhor cantora do Brasil. É, mês retrasado ela fez 80 anos de idade. Maria Bethânia, tocando em frente, aqui no programa.

já chorei demais. Hoje

também. Chiba, Chiba da Vó também.

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da chamada de hoje. O que atravessa o rio e não molha? Liliane, final do telefone 6013, está dizendo que é a ponte. Juliane, ela tem uma dupla. Liliane e Juliane. Juliane, final do telefone 1818.

né? José Filipe, é a sombra que passa na água.

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Grazie a tutti.

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1: É, mas depois disso, com certeza, foi só um objetivo esse anel, não.

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esse sucesso

0: você confere aqui no programa Dilson Júnior. Vamos agora saber a história do menino que foi para a escola.
1: Na aula de ciências, o professor pergunta ao aluno o que se deve fazer quando alguém está sentindo dores no coração. E o menino responde: apagar a luz. Apagar a luz? Você está ficando maluco, é? Olha, professor, você nunca viu dizer que o que os olhos não veem

0: última história do meu Brasil brasileiro de hoje, aqui do programa Dilson Júnior.
1: Numa conferência de deputados nos Estados Unidos, um deputado brasileiro vai visitar a casa de um deputado americano. Chegando lá, ele fica impressionado com o imóvel e pergunta: seu salário pode ter uma casa dessas? E o deputado americano vai até a janela e fala: tá vendo aquela ponte ali? Sim. O americano dá uns tapinhas no bolso com a maior cara de safado completa: 50%. Meses depois, o americano vem ao Brasil e retribui a visita na casa do deputado brasileiro. Fica impressionado com o tamanho da mansão e pergunta: seu salário lhe permite ter uma casa dessas? O brasileiro vai até a janela e fala: tá vendo aquele hospital público ali? O americano olha, olha e não vê nada e responde: não. O brasileiro faz uma cara de sacana, dá um tapinha no bolso e completa: 100%.
0: Tá vendo? Histórias do meu Brasil brasileiro. Esse estará de volta aqui no programa Dilson Júnior no próximo domingo.
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Cigane Reverso, Saudade da Mirti. Está aí para você o sucesso da banda Mastruz com Leite cantando Menino Sem Juízo. Agora a gente vai saber das 15 músicas mais tocadas, mais pedidas, mais imploradas durante toda a semana em todo o norte de Minas. Vamos então, sempre começando pela ordem decrescente, 15ª mais tocada durante toda a semana, Bala Alojada.

0: 14ª música mais tocada em todo o norte de Minas durante toda a semana. Não namora. Ele e o Maio cantando com o Zé Neto.
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0: tatuado, é. Marília Fagundes cantando com MC Geninho, peão todo tatuado, a 13ª música mais tocada.
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Agora já chegamos na 10ª música mais tocada em toda a semana aqui em todo o norte de Minas. Direitos iguais, Simone Mendes, só que agora cantando sozinha.

Simone Mendes. Essa aí foi a 10ª música mais tocada em todo o norte de Minas. Vamos então seguindo com as 15 mais. Agora vamos para a 9ª. Não mexe nas minhas gavetas. Danilo.

as 15 mais tocadas da semana. Agora vamos para a música de número 7. A sétima mais pedida,

o embaixador Gustavo Lima, com a música Retrovisor, na sétima colocação entre as mais tocadas. A boiadeira Ana Castela também ficou entre as 15 mais tocadas. Ela ficou com a música Olha Onde Eu Tô, na

sexta música mais pedida durante toda a semana em todo o norte de Minas. Agora, vamos para a quinta. A música com Diego e Victor Hugo, Tubarões ao Vivo. Essa aí foi a música que, desde quando existe o quadro As 15 Mais Tocadas da Semana, ela ficou entre na primeira colocação por mais tempo do que todas, né? A campeã da primeira colocação. Mas hoje ela está entre as cinco, ela está na quinta colocação entre as mais pedidas. Diego e Victor Hugo.

Goiás imploradas durante toda a semana em todo o norte de Minas Gerais. Na 15ª colocação, bala alojada Gustavo Lima. Na 14ª, não namora Cleiton Romário, cantando com Zé Neto e Cristiano. Na 13ª, Pirão todo tatuado. Marina Fagundes com Gervinho, ignora. Foi a 12ª, Felipe Rodrigo. 11ª, mais tocada, Pé do Pecado. Grupo Menos é Mais com Simone Mendes. Na 10ª colocação, Direitos Iguais, Simone Mendes de novo. Na 9ª, Não Mexe nas Minhas Gavetas, Domingo e Davi. Diego e Victor Hugo, com a música Beijinha Cura.

0: mais tocadas da semana, você confere no programa Dilson Júnior no próximo domingo. E você já sabe, o programa vai seguindo até as 8 horas da noite aqui na NIT.
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0: Eu sou o Roberto.

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Muito bem, bora para o Instagram da Mirtê. Deixe-me abrir o Instagram aqui da Mirtê. Lembrando para você mais uma vez, o Instagram da Mirtê é o @mirteoficial. 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Muito bem, bora, deixe-me ver aqui o que está dizendo Maria Cristina Silva. Minha primeira tatuagem foi nas costas, quando eu tinha 9 anos de idade. Estava escrito na minha primeira tatuagem.

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1: Daqui a pouco teremos o quadro Nunca Deixe de Lembrar.
2: Sim.
1: A gente faz uma viagem ao passado.
2: Sim,
1: você. Legal, hein?

horas e um minuto. É, sete, como diz a Gabi, né? Das tardes da noite. Agora, 7 horas e 1 minuto. Veja. Muito bem, vamos então seguindo com o programa Dilson Júnior. Já estamos na última hora deste programa. E agora é hora de fazermos aquela viagem ao passado. Está em pleno do ar o quadro Nunca Deixe de Lembrar. As músicas que fizeram sucesso no passado marcou a vida de muita gente. Se não marcou a sua, marcou a vida de alguém que você ama, de alguém que você gosta, de alguém que deu a vida por você. Vamos então para a primeira música de hoje. A primeira viagem de hoje no quadro Nunca Deixe de Lembrar. Vamos viajar ao ano de 1979. Com a saudosa Lilian. Uma música lenta. Nunca deixe de lembrar desta música.

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Viajamos ao ano de 1967 com o cantor Silvinho, cantando a canção Querida. Muito bem, programa Dilson Júnior, você está curtindo até as 8 horas o quadro Nunca Deixe de Lembrar. Para você que não conhece, esse é um quadro onde fazemos uma viagem ao passado todo o domingo, todos os domingos, das 7 da noite às 8 horas. Bacana, portanto, então, quadro Nunca Deixe de Lembrar, a gente fazendo uma viagem ao passado. E o jogador Garrincha, que faleceu aí no início dos anos 80, né? Era um grande jogador de futebol, se envolveu com bebida alcoólatra, ficou alcoólatra, aliás, bebida alcoólica, virou alcoólatra e, infelizmente, veio a falecer em decorrência da bebida. Portanto, então, um grande cantor e compositor, Moacir Franco, gravou uma música em homenagem a ele. A música se chama Balada Número 7, porque a camisa que ele usava tanto no Botafogo quanto na seleção brasileira era a camisa de número 7. Portanto, então, número 7 ficou eternizado como o número do Mané Garrincha. Balada Número 7, na voz de Moacir Franco. Nunca deixe de lembrar desta música. Nunca deixe de lembrar também do Moacir Franco. Nunca deixe de lembrar do Garrincha, grande craque da seleção brasileira.

fizemos uma longa viagem aqui no quadro Nunca Deixe de Lembrar, ao ano de 1967. 67, viajamos agora com o inesquecível Roberto Barreiros, cantando Tão Belo Era Outrora. E aí, você está gostando da viagem que estamos fazendo à Vila da Saudade? É, muito bem. Portanto, então, a nossa viagem continua. Agora, vamos ouvir Os Mutantes, cantando Ainda Ando Meio Desligado. Nunca deixe de lembrar dessa música. Nunca deixe de lembrar do grupo

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viajamos ao ano de 1976 com o grande Nelson Medi, cantando aqui no programa Dilson Júnior. Nunca deixe de lembrar da canção antes que seja tarde. Nunca deixe de lembrar também do grande Nelson Medi. Sequência do programa, agora a gente está preparando para fazer mais uma viagem ao passado. Agora vamos viajar ao ano de 1968. Essa música, ela é conhecida por dois nomes. Caminhando é o nome dela. O outro nome, muita gente vai saber agora, se chama Pra Não Dizer Que Não Falei de Flores. Viajamos agora ao ano de 1968, com Geraldo Vandré cantando aqui no programa. Linda, linda, linda. Muito bonita essa música.

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0: Viajamos ao ano de 1977 com a canção Quarto de Mansão, do Paulo de Paula. Essa também encerrou o quadro Nunca Deixe de Lembrar de Hoje, que voltará dentro do programa Dilson Júnior no próximo domingo, a partir das 7 horas da noite. Muito bem, final do programa Dilson Júnior de hoje. Mas a gente volta no próximo domingo a partir das 10 horas da matina. Fica agora com o programa Lua de Mel até a meia-noite. Tchau, gente, e até domingo próximo.
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8: Oito e sete. 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
10: Boa noite. O romantismo invade a sua sintonia. Está no ar o programa feito para os corações apaixonados. E para dar início, vamos com uma bela...

0: Vamos para um intervalo comercial, mas logo em seguida retornamos com mais um bloco especial Rádio NIRT. Você se vê e rever na NIRT.
1: 8 e meia.
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1: 8 e 33.
0: Já estamos de volta para dar continuidade em mais uma seleção musical.

0: Ouvimos I Will Be Over You, totó sucesso que foi valendo para o pessoal na comunidade de Santa Cruz. Vamos fraturar já já de volta.
1: 9 horas.
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1: Nove e dois.
0: O romantismo